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0: Essa foi ao corte, não foi? Não, fica-lhe bem, fica-lhe bem. Estamos aqui, desde manhã, estamos mesmo a dar no duro.
1: É, hoje está mesmo a correr bem.
0: Ah, pronto. Ah, já tinha chegado.
1: Mas não sei, precisa de alguma coisa?
0: É sim, o Zé realmente ele anda a falhar.
1: É, muito manguel.
0: Acho que é melhor despedir-me, talvez.
1: O Benfica realmente mereceu.
0: Ai, você é de Sporting?
1: Ah, não mereceu, não, não mereceu.
0: Não, o Benfica mereceu perder. Mereceu, mereceu.
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1: Bom dia, o secretário-geral adjunto do Ministério da Administração Interna, António Pombeiro, demitiu-se do cargo na passada sexta-feira, confirmou o Ministério à agência Ilusa, acrescentando que este foi o seu segundo pedido de demissão apresentado no espaço de um mês. Em resposta à agência Ilusa, o gabinete do ministro Luís Neves explicou que António Pombeiro já tinha pedido a sua demissão a 28 de abril e voltou a fazê-lo um mês depois, na passada sexta-feira, dia 22 de maio. Sobre os motivos que levaram à demissão de António Pombeiro, o Ministério da Administração Interna considerou que compete ao próprio secretário-geral adjunto, agora demissionário, pronunciar sobre os mesmos, não cabendo ao Ministério da Administração Interna elencá-los ou comentá-los. O novo responsável pela pasta será oportunamente anunciado, acrescentou o MAI. A notícia foi avançada pela CNN, tendo este canal citado o e-mail que António Pombeiro enviou a propósito do pedido da sua exoneração. Segundo a estação de televisão, o agora demissionário secretário-geral adjunto do MAI mencionou graves irregularidades na gestão da rede pública do Sistema Integrado de Redes de Emergência e Segurança de Portugal, o Siresp, durante a presidência do general do Exército Paulo Viegas Nunes. O pedido de demissão de António Pombeiro aconteceu na sexta-feira, no mesmo dia em que Paulo Viegas Nunes regressou à liderança do Siresp, ainda que o MAI, na resposta enviada à agência Lusa, tenha referido que o primeiro pedido de demissão tenha acontecido antes da nomeação de Paulo Viegas Nunes. O filme Fjord, do realizador romeno Cristian Mungiu e protagonizado por Renate Reinsva e Sebastian Stand, venceu a Palma de Ouro no 79º Festival de Cannes. O realizador recebeu a primeira Palma de Ouro em 2007, com 4 meses, 3 semanas e 2 dias. Em Fjord, inspirado em acontecimentos reais, o realizador situa a sua história na Noruega para confrontar as contradições de uma sociedade que defende a tolerância e a abertura ao outro, mas que pode excluir brutalmente aqueles que se desviam do caminho que lhes é traçado. Por sua vez, Minotauro, do realizador russo Andrei Zviadintsev, que era considerado um dos favoritos, venceu o grande prémio do júri. O filme do cineasta russo retrata de forma contundente a corrupção sob a liderança de Vladimir Putin.
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American Swim neste início de manhã, início de mais uma semana de emissões de música para despertar. 7:11 de segunda a sexta foi American Swim, I Won't Let You Down. Seguimos já com O'Flynn e este Painted Wolf para mais uma das habituais no Oxigênio. 7 minutos depois das 7, início desta emissão Oxigênio de segunda-feira. Bom dia, bem-vindos.

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1: Música nova para descobrir o globo lá fora. Sons que vêm do Quênia, cruzados com a eletrónica minimal de Sven Kacirek. Palagoma, faixa título para novo álbum que junta Od Okodo e o músico Ogoya Nengo. Palagoma de Od Okodo, de Sven Kacirek. Com Ogoya Nengo e Olit Ratego. E eles vão estar ao vivo na ZDB no próximo dia 30 de maio. Esta foi Palagoma, este foi o início desta emissão Oxigênio de segunda-feira. 17 minutos depois das 7.
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Ficamos já com lista de insistências ou dois. Equal Measure de Georgie Sweet, sons do álbum I Swear to You, a rodar com insistência a nova remistura de Don Leisure. Estamos neste momento com 17 graus em Lisboa, máxima prevista para hoje de 31. Também previsão de céu pouco nublado ou limpo para esta segunda-feira, 25 de maio. Bom dia.

manhã ou dois foi Black Milk com Story and Her. Quando estamos agora com 31 minutos depois das 7, seguimos já com música nova, insistência para este Bullet, novidades de moda e Wakai a rodar com insistência na Oxi.

0: Hi, passagem habitual dos Little Dragon na Rádio Oxigênio com Yukimi na grande voz. E este High de 2026 em 102.6, agora há 23 minutos 18. Para trás estivemos com a insistência para Moda e Wakai Bullet. Também Black Milk, de Detroit para o Globo através de Oxigênio.fm, foi Story and Her.
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Galaxy, Caritei também, 102.6, produção 2022. Seguimos já com Sean Green e este Really Love. Sean Green com Will Hurd. Manhãs Oxigênio a 17 minutos das 8. Agora a informação à hora certa com Liliana Teixeira Lopes no caleidoscópio. Manhãs ao 2, 7, 11. Na próxima hora temos Heróis no Ar.

música nova com Sean Green, Really Love Sean Green e Will Hurd. Agora regresso à produção 2021, estamos com mais uma das habituais no Oxigênio, Melly Brown, e este Brown Eyes com Angelina.

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de Paris Anqua e Luch, com a remistura do também parisiense Notre Dame para este The Future. Novidades da Ninja Tune, edição de março de 2026. Estamos agora a 3 minutos das 8, a hora certa. A informação é o Caleidoscópio com Liliana Teixeira Lopes. Até às 8, arrancamos ao som da produção nacional de DJ Player. While You Sleep. Heróis no ar, no final desta hora, DJ Player. Na próxima hora também temos por aqui o destaque à produção nacional, Cisco, Cisco. Na verdade não, no Heróis no Ar de hoje, de Mariana Cruz. É o destaque do Heróis no Ar. Na próxima hora, I Just Dance into the Morning. Para já, a produção nacional da DJ Player, While You Sleep.

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1: Bom dia, mais metade dos cerca de 1 milhão de portugueses que se estima que tenham doenças de tiroide não estão diagnosticados, segundo os especialistas que alertam para a importância de valorizar sintomas como o cansaço e alterações de peso. Em declarações à agência Lusa, a propósito da Semana da Tiroide, que hoje começa, a presidente da Sociedade Portuguesa de Endocrinologia, Diabetes e Metabolismo, Paula Freitas, explica que muitas vezes os sintomas são desvalorizados e, sobretudo, numa fase inicial, são confundidos com situações do dia-a-dia. As doenças da tiroide são uma das disfunções endócrinas mais frequentes a nível mundial, estimando-se que afetem cerca de 200 milhões de pessoas. Em Portugal, podem afetar até 1 milhão de portugueses, o equivalente a 10% da população. Apesar desta elevada incidência, as estimativas indicam que cerca de 60% das pessoas com doença de tiroide não estão diagnosticadas, o que pode então corresponder a 600 mil pessoas. A Freguesia do Arieiro, em Lisboa, prepara-se para receber mais uma edição da Open Night, um evento que promete transformar algumas das principais ruas da região num grande circuito de compras, gastronomia e entretenimento. Marcada para esta quinta-feira, dia 28, a iniciativa terá lojas abertas até às 11 da noite, descontos especiais, apresentações musicais, atividades para crianças e um desfile de moda ao ar livre. Organizada pela Junta de Freguesia do Arieiro, em parceria com a Associação de Comerciantes do Bairro, em movimento. A Open Night 2026 vai contar com mais de 100 estabelecimentos participantes distribuídos pela Avenida Guerra Junqueiro, Praça de Londres, Avenida de Roma e Avenida João 21. O espetáculo Lavadores da Memória estreia no Lavador Público de Cabrela, em Montemor o Novo, nos dias 4, 5 e 6 de junho, às 7 da tarde, numa criação artística e comunitária promovida pela Trimagisto. O projeto reúne investigação, intervenção social e criação artística, procurando recuperar histórias, memórias e vivências associadas ao antigo lavador da freguesia. A iniciativa foi desenvolvida pelos artistas Boate Nuno Coelho, Beatriz Filomena e Maria João Figueiredo. A proposta multidisciplinar cruza performance ao vivo, música original e documentário, transformando testemunhos e memórias da comunidade em matéria artística. O saxofonista Dick Perry morreu no dia 22 de maio, aos 83 anos. A informação foi partilhada pelo guitarrista David Gilmour através de uma publicação na rede social X, onde prestou homenagem ao amigo e antigo colega de palco. David Gilmour recordou que Dick Perry tocava com o músico desde os 17 anos, incluindo em várias formações ligadas aos Pink Floyd. O guitarrista destacou ainda o contributo do saxofonista em temas como Shine On You Crazy Diamond, Wish You Were Here, Us and Them e Money.
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início de hora nesta manhã, oxigênio de segunda-feira, 25 de maio. Bom dia, bem-vindos. Abrimos com este clássico Timeless, o álbum de estreia da Gold e o original de 1995. State of Mind. E os sons da histórica Metalheads da Goldie.

A soul atmosférica e futurista de Goldie em 1995, com a voz de Diane Chamberlain. São um clássico na abertura. Seguimos agora com Owen, ou Owen Nee, melhor dizendo, Owen Nee. Antecipar aquela que promete ser mais uma tarde de sol, mais um dia de sol com sabor a verão neste final de maio. Another Sunny Afternoon. É realmente uma segunda-feira de sol e céu pouco nublado, com máxima de 31. Estamos neste momento já com 18 graus em Lisboa. 11 minutos depois das 8. Estas são as manhãs do Oxigênio 711, de segunda a sexta. Nesta hora lá à frente temos Heróis no Ar, hoje com Mariana Cruz, e o destaque vai para novidades da Cisco.

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histórico 07, um dos nomes que faz a história da Rádio Oxigênio, agora há 25 minutos das 9. O regresso da 07 em 2019 com Jam Cook neste Swimmers. Há pouco foi Worka e Daudi Matsiko, Narrow In. Foi single do mais recente Unsung, Irregular. Também um dos favoritos de 2025, o álbum de Worka. Música nova lá atrás com 320 a rodar com insistência. Such is Life. O início da sequência fez com Bridges, da Substance Abuse.

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final de hora nesta manhã, Oxigênio de segunda-feira. Estamos a 8 minutos das 9, em fundo mais um dos nomes históricos da música para respirar, os Arrested Development, do lado de cá do Milênio com Vibe, colaboração com Big Daddy Kane, Cleveland P. Jones, Tasha, Speech, claro está, a voz e o líder da Arrested Development. Antes foi Boldy James com Vince Staples em Surf and Turf. E lá mais atrás, a insistência para Crackazat, Sanity, Crackazat com Lyric Jones. Final de hora, vem aí o Heróis no Ar. Já a seguir, o destaque à produção nacional, hoje com Mariana Cruz e novidades de Cisco Cisco. Às 9, a informação é o Caleidoscópio com Liliana Teixeira Lopes. Bom dia, estas são as manhãs do Oxigênio até às 11. Deixem-se ficar por aí.

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1: A dupla Cisco traz-nos um novo EP com a energia que já estávamos à espera. São uma dupla de Lisboa. Filipe e Júlio focam-se num house happy, quente e groovy. O novo EP, I Just Dance Into The Morning, invoca o verão numa estética descontraída, música eletrónica uplifting com influências disco. 5 temas para dançar com o pé na areia. Hoje, Heróis no Ar com

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1: Bom dia, a greve, todo o trabalho associado às provas moda de 2026 começa esta segunda-feira e pode provocar perturbações significativas nas escolas portuguesas durante as próximas semanas, numa altura em que decorrem avaliações do 4º e 6º anos e se aproxima também o período de provas do 9º ano. O pré-aviso de greve abrange todas as tarefas relacionadas com o apoio, preparação, vigilância, aplicação, classificação e restantes serviços associados às provas moda, anteriormente designadas provas-ensaio. A paralisação aplica-se a docentes e a restantes trabalhadores envolvidos no processo, independentemente do tipo de contrato ou da carga horária. Os promotores da greve justificam a decisão com aquilo que classificam como uma sobrecarga imposta às escolas, alunos e profissionais da educação, agravada este ano pelo adiamento das provas devido às consequências das tempestades que afetaram o país. Segundo esclarecimentos divulgados no âmbito do pré-aviso de greve, as organizações promotoras consideram que as provas-ensaio criam tarefas que se sobrepõem de forma inútil às atividades consideradas essenciais para o processo de ensino-aprendizagem. Os responsáveis criticam ainda o impacto da realização destas provas em escolas que já enfrentam escassez de professores, falta de pessoal não docente e limitações ao nível das infraestruturas. A Vila de Almodóvar, no distrito de Beja, vai receber a partir desta segunda-feira a 6ª edição da Feira do Livro para promover a leitura, a cultura, o conhecimento e o convívio comunitário, divulgou a Câmara. A iniciativa promovida por este município do Distrito de Beja integra no seu programa a Semana Literária e Cultural de Almodóvar e decorre até dia 30 na Praça da República, ponto de encontro para visitantes, leitores, famílias, comunidade escolar e público em geral. Também a 96ª edição da Feira do Livro de Lisboa acontece esta semana. A feira decorre de 27 de maio, a próxima quarta-feira, até 14 de junho, no Parque Eduardo VII, com mais de 2.200 eventos, 350 pavilhões e 900 chancelas editoriais. As principais novidades incluem sessões de cinema ao ar livre e experiências de leitura silenciosa com auscultadores, mantendo-se algumas das iniciativas mais populares, como a Hora H e o Livro do Dia. Para este ano, há apelo à Associação Portuguesa de Editores e Livreiros, que organiza a Feira do Livro de Lisboa, anunciou várias novidades pensadas para diferentes públicos e perfis de leitores. Como já é habitual, o evento volta a ser pet-friendly, uma vez que se realiza ao ar livre, tornando-se o espaço ideal para quem quiser levar consigo os seus amigos de quatro patas.

início desta hora estivemos com Letter Red, After Eight, a dar as boas-vindas. Seguimos já com o som clássico jazz e pop de 90. DJ Crush com Ronnie Jordan.

0: Brothers, Weppe Bad Brothers, aqui a contar com o irmão Guru nesta Season 4 Change. Início de hora na manhã, ou 2 de segunda-feira, 25 de maio, estamos agora com 12 minutos depois das 9. Este foi o som clássico Hip Hop Jazz. A seguir, clássico Heróis no Ar, a rodar em 102.6.
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0: Aí estão os portugueses Mind the Gap, Heróis no Ar, por aqui desde 2012, este O Jardim com o Rei. Nesta hora vamos ao cinema quando for Pipoca Time com Liliana Teixeira Lopes.

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encontro de mestres da house para remisturarem o maestro italiano da música para filmes, rádio e televisão, Piero Milliani. Excursão através dos sons cinemáticos de Piero Milliani, agora revisitada. Sons de Easy Tempo Experience, volume 5. Esta foi a remistura de Claudio Coccoluto e Pier Andrea, The Professor, a remisturar em Bob and Ellen, de Piero Milliani. Faz parte do novo volume Easy Tempo Experience, volume 5, House Party. Disponível através do Bandcamp da Easy Tempo, Right Tempo, editora italiana. Antes estivemos com música nova, estivemos com Nixie Rain, Aventura a Sol. Nixie Rain com a Sydney Bryce na voz. Novo EP Momentum EP faz parte da lista de insistências O2 Second Breath. Seguimos agora com Lucky Charm. LS Plus B.

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1: I'm not really sure what year it was. I know I still had my dollhouse. It looked just like our real house.
2: Os Testamentos é a sequela de The Handmaid's Tale, a história de uma serva. A primeira temporada de 10 episódios estreou em abril no Disney Plus Portugal e está a partir desta semana completa. Esta é a história da nova geração de mulheres oprimidas que enfrentam os erros do patriarcado. Foi o que disse à agência Lusa o produtor executivo Warren Littlefield. O patriarcado cometeu muitos erros no mundo, afirmou, e por isso a esperança está nesta próxima geração que vai tomar medidas para se libertar. A história é baseada no livro com o mesmo título, publicado por Margaret Atwood em 2019. Com a ação situada cerca de 4 anos depois do final de A História de uma Serva, The Handmaid's Tale, Os Testamentos mostra o que aconteceu à primeira geração de meninas criadas na sociedade ultra-religiosa de Gilead, em que não lhes foi permitido ler nem aprender nada fora do contexto do serviço doméstico e da subserviência aos futuros maridos. Entre elas está Anhas, interpretada por Chase Infinity, que conhecemos do filme Batalha Atrás de Batalha, onde interpretava a filha do personagem de Leonardo DiCaprio. Anhas é a filha de June, é Elizabeth Moss quem veste a pele, protagonista em A História de uma Serva, que lhe foi retirada à força e que perdeu o seu nome verdadeiro, Anna. A jovem vive em Gilead e não conhece o seu passado. O tema desta nova série é o despertar das jovens mulheres doutrinadas para serem obedientes e serviçais, sem autodeterminação. Além do regresso de Aunt Lydia, encarnada por Anne Dowd, outra grande protagonista da história é Daisy, papel entregue a Lucy Halliday, que chega à escola de elite onde Anya estuda com uma rapariga pérola recrutada no estrangeiro, mais precisamente no Canadá, para Gilead. Elizabeth Moss regressou também numa participação especial surpresa no papel de June Osborne.
1: We had waited so long to hear this. The mysteries of life. The mysteries of marriage. What would happen when we shared a bed with our husbands?
3: God's sacred vessel. Each of you has one. This is where your baby will grow. But only if you are God-fearing girls and he chooses to bless you with child. On your wedding night, when it is time for you to endeavor to create new life, your husband will instruct, and you will follow. As long as you stay meek and deferential, your husband will guide your hand in your wifely duties, as in all things. As Ephesians tells us, wives, you shall obey your husband in everything, as you would obey the Lord. Now, let's move on to pregnancy and prenatal nutrition.
1: Our education was left wanting.
2: A série tem vindo a ganhar cada vez mais destaque, registando um crescimento contínuo de audiência semana após semana. Por isso, o Disney Plus anunciou que esta série, Os Testamentos, que dá continuidade ao universo de The Handmaid's Tale, foi renovada para uma segunda temporada. A série, baseada no romance homónimo de Margaret Atwood, foi criada para a televisão por Bruce Miller. A primeira temporada está então disponível no Disney Plus.
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Mais um clássico nesta manhã, Oxigênio, com Matthew Herbert a ajudar a despertar nesta manhã de segunda-feira, a 19 minutos das 10. Leave Me Now. Matthew Herbert. Dani Siciliano. Antes foi o cinema Pipoca Time com Liliana Teixeira Lopes. Manhãs de Oxigênio 7:11, de segunda a sexta, daqui a pouco o regresso à lista de insistências com novidades que vêm da Austrália. 1/6. A contar com Georgia Ann Muldrow e Inkswell, entre outros, é Insistência 2. All Good.

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Música nova, All Good, nova produção Inkswell para o MC australiano One Sixth. All Good a rodar com insistência no oxigênio com a inconfundível Georgia Ann Muldrow. Ainda também Bloomy Meadows e Billy Dynamo.

Acabado de reeditar o álbum de estreia da Flying Lotus. Foi Bad Actors, retirado de 1983, da Flying Lotus. Estamos agora a 10 minutos das 10. Este é Johnny Drop com Andrew Ashung e The Puzzle Dust.

final desta hora na manhã de segunda-feira. Sons de oxigênio para respirar e ver ao vivo lá mais para setembro. 23 de setembro, encontro em Lisboa, Fat Fridays Drop, concerto oxigênio no Campo Pequeno. Esta é Bundiga. Fat Fridays Drop para o final de hora. Antes estivemos com Johnny Drop, com Andrew Ashong. Vem informação, vem o Clicks e Beats com Liliana Teixeira Lopes. Na próxima hora ela também nos traz as sugestões com o Cardápio. Manhãs de Oxigênio até às 11. Bom dia.

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2: Organizado pelo Teatro Extremo, o Festival Sementes arrancou na passada sexta-feira, dia 22 de maio, com a abertura da exposição Em Vez do Medo, no Teatro Estúdio António Assunção, em Almada Velha. A mostra reúne trabalhos de expressão plástica realizados por alunos da Escola Básica Dom António Costa. Ainda na sexta-feira, às 10 da noite, estreou no Largo Gabriel Pedro o espetáculo Pó Espanha, da Companhia Destro, que juntou as artes circenses com o popular jogo do peão e as raízes da cultura mediterrânica. Esta semana já o festival muda-se para o Laranjeiro, onde é apresentado Sem Destino, da companhia espanhola Clown Nómadas, um espetáculo sobre um palhaço nómada destemido em busca do sentido. A apresentação acontece às 10:30 da manhã da próxima sexta-feira, dia 29 de maio, no Jardim Luís Sá. No sábado, dia 30 de maio, o Teatro Estúdio António Assunção recebe o espetáculo que Quixote e Pança, Sonhadores de Mundos, da Companhia Teatro das Beiras da Covilhã. Já no domingo, dia 31 de maio, mas a assinalar o dia 1 de junho, Dia Mundial da Criança, o Fórum Municipal Romeu Correia apresenta a peça A Menina e o Boizinho, do coletivo brasileiro Cabaça e AC Promoções Culturais. Vão realizar-se duas sessões, uma às 10:30 da manhã e a outra às 2 da tarde. Para além de várias obras de teatro, a programação inclui ainda atividades e oficinas destinadas a crianças e às famílias, distribuindo-se por vários locais da cidade de Almada, como o Biblioteca José Saramago, no Feijó, o Solar dos Agalhos, na Sobreda, ou o Parque da Paz. Também a Biblioteca Itinerante Aletria regressa aos Sementes, com livros, materiais de arte e instrumentos musicais, com atividades que estimulam a leitura, a criatividade e o convívio ao ar livre. No dia 31 de maio, a Biblioteca estará no Solar dos Agalhos. Além de Almada, o Festival Sementes realiza-se em rede com vários municípios, com a edição deste ano a incluir apresentações e espetáculos também em Loures, Palmela e Montemor-o-Novo. O programa completo pode ser consultado no site oficial do festival.
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1: Início desta última ronda na manhã de segunda-feira. Bom dia, bem-vindos. Foi Slowy com um novo álbum. Música nova a rodar com insistência no Oxigênio. Temporary, You'll Be Gone. Novidades de Slow, entrada direta para a lista de insistências com o selo de qualidade da True Thoughts. Estamos já na pista com Maskila, Garage 2.

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música nova para descobrir no Oxigênio, entre o jazz, as batidas quebradas, a soul, o passado e o futuro. Become New, Georgie Sweet. Mais uma para descobrir o novo EP de remisturas sobre I Swear to You, mais recente de originais de Georgie Sweet. Esta é a remistura de Katie Tatum. Antes, os sons do UK Garage na produção de Mushkila, ou Mushkila, Garage 2. Abrimos esta hora com música nova, Temporary. É Insistência 2, novo álbum para Slowey. Temporary, You'll Be Gone.

Daqui a pouco espreitamos as sugestões para o tempo livre, as escolhas da Liliana Teixeira Lopes no cardápio de hoje. Última ronda nesta manhã ou dois, estamos agora com 15 minutos depois das 10.

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0: mais música nova para descobrir na Rádio Oxigênio. Esta é uma das atuais insistências, mais uma insistência para o novo álbum, o álbum de estreia da Isco, acabado de editar na Brownswood Recordings. Turn Me On, insistência Oxigênio para Isco, o álbum Powerscroft. Antes, som clássico com os Gangstar e o regresso à antena de Guru a levar-nos até 1991, o segundo álbum da dupla Guru e Premier, os Gangstar, em 1991, Step Into Arena. Rodou por aqui Lovesick. Manhãs da Oxigênio, 7:11 de segunda a sexta, última ronda, portanto, últimos minutos neste serviço de despertar. Já a seguir vamos abrir o cardápio com as sugestões para o tempo livre. As escolhas da Liliana Teixeira Lopes.
1: 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Começo este cardápio com a exposição Calisto, que marca um novo momento na prática artística de Laura Van Meckers, onde a artista explora múltiplas dimensões da identidade feminina. As suas pinturas revelam diferentes estados emocionais e energias, apresentando a mulher não como um ideal fixo, mas como uma presença complexa, versátil e em constante transformação. Trabalhando exclusivamente a partir do modelo vivo e recorrendo a métodos académicos tradicionais, cada obra resulta de um processo contínuo de observação e interpretação, captando gestos e expressões fugazes que se condensam na tela. Calisto, de Laura Van Meckers, está patente até 13 de junho no espaço exibicionista em Arroios. Está a decorrer em diversos espaços de Lisboa o Festival Tandimás. Inserido neste evento, hoje, pelas 7 da tarde, no Cinema Ideal, é projetado Pele Nómada, de Aline Belfort e João Fiadeiro, um filme que se inscreve na categoria de Road Movie, acompanhando João Fiadeiro no transporte do arquivo do Ateliê Real para Serralves, instituição que recebeu o seu espólio numa viagem íntima e emocional por lugares carregados de despojos da memória e ruínas do esquecimento. Pele Nómada retrata os primeiros 15 anos da Real, uma estrutura de produção e criação de João Fiadeiro, pioneira da nova dança portuguesa, numa altura em que ainda não tinha pois fixo e andava a saltitar entre diversos ateliês e estúdios da Grande Lisboa. E a fechar este cardápio mais cinema, na Casa da América Latina, na Avenida da Índia, amanhã e quarta-feira, tem lugar um ciclo dedicado ao cinema argentino contemporâneo, com uma seleção de filmes que exploram, com sensibilidade e ironia, as complexidades das relações humanas, da identidade e da vida cotidiana. Esta é uma iniciativa da Embaixada da Argentina em colaboração com a Casa da América Latina por ocasião do Dia da Argentina, celebrado hoje, dia 25 de maio. Amanhã, terça-feira, são exibidos os filmes Granizo, às 4 da tarde, e Gozo, às 7, ambos realizados por Marcos Carnevale. Já na quarta-feira, pelas 4 da tarde, é projetado Dias de Vinilo, de Gabriel Neschi, seguido às 7 por El Castigo, de Matias Bize.
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música nova para descobrir na Rádio Oxigênio, antes e para o single que apresenta o novo álbum de Christian Prommer, a editar em julho, 10 de julho, com o selo da histórica Compost Records. Ambiente cinemático entre o trip-hop para o século XXI. Jazz. Cut from the roots and still not fly. Esta é a Struck, com a voz da berlinense Leona

regresso da Composed Records e também o regresso de Christian Promer. Antecipar Rhythmic Nocturne. Novo álbum de Christian Promer, edição julho 2026. Estamos agora a 20 minutos das 11.

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1: Música para viajar sem sair do lugar, agora com Rabi Arnune entre o Atlas do Deserto e a eletrónica de Berlim. Rabi Arnune versus BV Cool. Versão remisturada, esta Traveler.

Final de hora em tons de dub. Produção nacional com Stanky. Foi Drifters Dub, nova produção nacional, já rodou por cá no Heróis no Ar, foi destaque no Heróis no Ar. Melhor dizendo, sons da This Way Records, Stanky, Francisco Estanqueiro, em Drifters Dub. Faz parte da lista que toca no Oxigênio. Antes foi Rabi Arnouni, BV Cool, em Traveler Remix. Som clássico agora com Count Basic Speechless. As Candy Sessions de 1998 são um clássico. A 6 minutos das 11. Ou o som do 90 nas despedidas com Kruder e Dorfmaster na remistura para Count Basic. Fiquem bem. Boa semana. Boa sorte.

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2: De 28 a 31 de maio, ou seja, já a partir de quinta-feira e até domingo, a Cordoaria Nacional volta a ser o palco da Arco Lisboa, que este ano traz à capital 86 galerias de 19 países e que assinala o seu 10º aniversário. Organizada pela IFEMA Madrid e pela Câmara Municipal de Lisboa, a Arco Lisboa Feira da Arte Contemporânea, como é habitual para promover o acesso à arte, nos dias 29 e 30 de maio, a entrada será gratuita para jovens até aos 25 anos, no período entre as 4 da tarde e as 9 da noite, hora de encerramento. A quando da apresentação da edição deste ano, a diretora da Arco, Maribel López, explicou que, dada a enorme atividade de exposições para visitar em Lisboa nestes dias, resolveram mudar o horário da feira. Abre mais tarde, às 2 da tarde, nos dias 29 e 30 de maio, no domingo, dia 31. Mantém a abertura uma meio-dia e encerra às 7 da tarde. Outra das novidades da edição deste ano da Arco Lisboa, que conta com 61 galerias no programa geral, é a realização de duas exposições nos dois torreões, Nascente e Poente, da Cordoaria Nacional. A Cordoaria Nacional tem dois torreões e em cada um deles haverá uma exposição de Jorge Martins, com curadoria de Oscar Faria, e outra exposição, três, com os 10 anos do MAAT, explicou a diretora. Tal como em anos anteriores, haverá também uma secção, a Opening Lisboa, que será comissariada por Sofia Lanús e Diogo Pinto e que vai contar também com a assistência curatorial de Sofia Montanha. São apresentados os trabalhos de 17 galerias emergentes. No centro da Arco Lisboa há outra novidade da edição deste ano, chama-se Arquipélago de Histórias da Arte. Trata-se de um espaço que reúne 6 projetos artísticos de diversos países, com artistas que trabalham a partir de artes tradicionais. A curadoria é assinada por Cosmin Costinas. A Arco fez 250 convites a colecionadores internacionais que estarão em Lisboa por estes dias e que têm a possibilidade de visitar antecipadamente a feira, que abre um dia antes para estes amantes da arte.
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2: O escritor português António Lobo Antunes vai ser homenageado a 14 de junho em Madrid, na Feira do Livro deste ano, da capital espanhola, anunciou a organização. A homenagem a António Lobo Antunes acontece poucos meses depois do seu falecimento, a 5 de março, aos 83 anos, e será um diálogo para recordar a pessoa e a obra de um dos escritores europeus mais universais dos últimos 50 anos, disse a organização da Feira do Livro de Madrid no programa oficial da edição deste ano. A iniciativa dedicada a António Lobo Antunes será uma conversa entre Maria José Lobo Antunes, filha do autor, e o escritor português Rui Cardoso Martins. A conversa será moderada pelo jornalista e autor espanhol Javier Peña, que é também responsável pelo podcast dedicado à literatura Grandes Infelizes, da editora independente Blacky Books de Barcelona. Segundo a Embaixada de Portugal em Madrid, a homenagem a António Lobo Antunes está pensada em torno da relação entre a obra do autor e o tema deste ano da feira, o humor. Rui Cardoso Martins procurará refletir sobre a dimensão do humor, muitas vezes subtil, feroz ou profundamente melancólico, presente nos livros de António Lobo Antunes, segundo a mesma informação da embaixada enviada à Agência Lusa. Estão ainda previstas leituras de textos de António Lobo Antunes, em português e em espanhol, disse a mesma fonte. A 85ª Feira do Livro de Madrid decorre de 19 de maio a 14 de junho, no Parque do Retiro, no centro da capital espanhola, e a homenagem a Lobo Antunes terá lugar no último dia no Pavilhão Europa. A 3 de junho será apresentada e debatida na feira, na Biblioteca Eugénio Trias, localizada dentro do Parque do Retiro, a trilogia Trifolium, publicada pela Universidade de Salamanca e dedicada aos estudos portugueses nesta instituição. A iniciativa é organizada pelas edições Universidade de Salamanca, em colaboração com a Embaixada de Portugal em Madrid e o Instituto Camões. No dia anterior, ou melhor, a 1 de junho, o presidente da Associação Portuguesa de Editoras do Ensino Superior, João Caetano, vai participar no 3º Encontro Ibero-Americano de Edição e Editoras Universitárias e Académicas, destinado a profissionais, no Pavilhão Ibero-Americano da Feira do Livro de Madrid. A Feira do Livro de Madrid 2026 tem como tema o humor e a sátira e é inaugurada no dia 29 de maio pela Rainha de Espanha Letícia Ortiz. Estão previstas mais de 400 atividades durante os dias da feira e entre as centenas de autores que passarão por quiosques para autógrafos está o poeta português João Luís Barreto Guimarães no dia 30 de maio no espaço da editora Vaso Roto.
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Início de mais uma semana em 102.6, segunda-feira, 25 de maio. Música para respirar até às 4. Estamos com Pieces of a Man, o coletivo de Manchester. A versão é de um original de Jill Scott Heron. Lady Day and John Coltrane, para começar mais uma semana de música para respirar. Ainda a parceria do eterno Amp Fiddler. Hoje é dia de Heróis no Ar, no fim desta hora, e o destaque vai para a dupla Cisco, com o novo EP I Just Dance Into the Morning. Para já, novidades com o coletivo de Londres Cocoroco, aqui remisturado por IG Culture. Time and Time em Existência 2. Segunda-feira, 25 de maio, música para respirar, até às 4.

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O Black Guy com a... para este I Love The Way. Música para respirar em mais uma segunda-feira em 102.6. Atrás estivemos ainda com Coco and Bean, ouvimos Western Ways. Hoje é dia de heróis no ar. O destaque vai para a dupla Cisco, Cisco. Para já vamos às novidades com The Heat, o projeto de Larry Heard, a.k.a. Mr. Fingers. Traz-nos nova insistência. Mr. Gone.

os sons bem típicos de Antiflow. Este é o tema Capsa. Segunda-feira, 102.6. Início de mais uma semana com muita música para respirar. E hoje é também dia de heróis no ar. O destaque vai para a dupla Cisco Cisco. Para já, outros heróis. Ficamos agora com produção portuguesa de Omanata, com o tema Cime, aqui numa parceria com ela. Agora em 102.6 e Oxigênio.fm.

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Uma das nossas duplas favoritas, os irmãos neozelandeses Ben e Lewis, são os Chaos in the CBD. Parceria de Josh Millen neste I Wanna Tell Somebody, das favoritas do ano passado. À hora certa, a Click CBT-se com Liliana Teixeira Lopes. Diz-nos que o Festival de Cinema de Cannes terminou no fim de semana. Mais informações à hora certa. Antes disso, Heróis no Ar, com a dupla Cisco Cisco em destaque hoje com o novo EP. E até lá, John Beltrán. Taina.

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1: A dupla Cisco traz-nos um novo EP com a energia que já estávamos à espera. São uma dupla de Lisboa. Filipe e Júlio focam-se num house happy, quente e groovy. O novo EP, I Just Dance Into The Morning, invoca o verão numa estética descontraída, música eletrónica uplifting com influências disco. 5 temas para dançar com o pé na areia. Hoje, Heróis no Ar com Cisco e o mais recente EP, I Just Dance Into The Morning.

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2: O filme Fjord, do realizador romeno Cristian Mungiu e protagonizado por Renate Reinsva e Sebastian Stan, venceu a Palma de Ouro no 79º Festival de Cannes. Em Fjord, inspirado em acontecimentos reais, o realizador situa a sua história na Noruega para confrontar as contradições de uma sociedade que defende a tolerância e a abertura ao outro, mas que pode excluir brutalmente aqueles que se desviam do caminho que lhes é traçado. O filme conta a história de um casal romeno-norueguês, interpretado por Renate Reinsva e Sebastian Stan, uma família profundamente religiosa com 5 filhos que se estabelece na Noruega, numa aldeia no final de um fjord. Fazem amizade com os vizinhos, mas quando os professores da escola das crianças descobrem hematomas no corpo de um dos filhos, a comunidade associa-os imediatamente à educação ultraconservadora e religiosa que recebem e perdem a custódia das crianças. Mungiu afirmou que as sociedades de hoje estão fragmentadas e radicalizadas. Este filme é um compromisso contra todas as formas de fundamentalismo e é uma mensagem de tolerância, inclusão e empatia. São palavras maravilhosas que todos apreciamos, mas precisamos de as aplicar com mais frequência, foi o que disse. Por sua vez, Minotauro, do realizador russo Andrei Zviazintsev, que era considerado um dos favoritos, venceu o grande prémio do júri. O filme do cineasta russo retrata de forma contundente a corrupção sob a liderança de Vladimir Putin. Os espanhóis Javier Ambrosi e Javier Calvo por La Bola Negra e o polaco Paweł Pawlikowski por Fatherland venceram ex aequo o prémio de melhor realizador no certame. O filme alemão A Aventura Sonhada, de Valeska Grisbach, venceu o prémio do júri. O melhor argumento foi atribuído a Emmanuel Mar por Notre Salut, A Nossa Salvação. As atrizes belga Virginia Efira, a japonesa Tao Okamoto, receberam o prémio de melhor atriz ex aequo por De Repente, realizado pelo cineasta japonês Ryusuke Yamaguchi. O prémio de melhor ator foi atribuído ex aequo também a Emmanuel Macchia e a Valentin Campagne por Coward, de Lucas Dont, filme que retrata uma paixão secreta entre dois jovens soldados no meio do caos dos campos de batalha belgas da Primeira Guerra Mundial. A Câmara de Ouro para melhor primeiro filme foi para Benny Mana, de Marie Clementine Duzabejambo. O realizador argentino Federico Luiz venceu a Palma de Ouro para melhor curta-metragem com Para los Contenderes, para os componentes, sobre o boxe infantil no México.
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De volta dos clássicos com The Avalanches, mas aqui com a remistura de Prince Paul, Since I Left You. Entramos na uma hora e daqui a pouco há Pipoca Time com Liliana Teixeira Lopes. Diz-nos que Os Testamentos é a sequela da série The Handmaid's Tale, a história de uma serva, e está na Disney Plus. Para já mais música com Hear It e este Stronger.

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A colaboração de Max Sinal com King Crowney para este Intentions e ainda Live East na voz. Atrás estivemos com Nightmares on Wax, ouvimos Finer. Segunda-feira em 102.6, vamos a novidades com o coletivo do New Orleans, Tank and the Bangas. Trazem-nos Move. Nós insistimos em 102.6.

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reflexão para mais uma segunda-feira em 102.6, a meio de outra hora, com Digitoner e este Lemonhead. Pipoca Time, já a seguir, com Liliana Teixeira Lopes. Até lá, de volta dos heróis portugueses, com Castro. Do álbum Verão Mais 55, tiramos este encontro.

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1: I'm not really sure what year it was. I know I still had my dollhouse. It looked just like our real house.
2: Os Testamentos é a sequela de The Handmaid's Tale, a história de uma serva. A primeira temporada de 10 episódios estreou em abril no Disney Plus Portugal e está a partir desta semana completa. Esta é a história da nova geração de mulheres oprimidas que enfrentam os erros do patriarcado. Foi o que disse à agência Lusa o produtor executivo Warren Littlefield. O patriarcado cometeu muitos erros no mundo, afirmou, e por isso a esperança está nesta próxima geração que vai tomar medidas para se libertar. A história é baseada no livro com o mesmo título, publicado por Margaret Atwood em 2019. Com a ação situada cerca de 4 anos depois do final de A História de uma Serva, The Handmaid's Tale, Os Testamentos mostra o que aconteceu à primeira geração de meninas criadas na sociedade ultra-religiosa de Gilead, em que não lhes foi permitido ler nem aprender nada fora do contexto do serviço doméstico e da subserviência aos futuros maridos. Entre elas está Anhas, interpretada por Chase Infinity, que conhecemos do filme Batalha Atrás de Batalha, onde interpretava a filha do personagem de Leonardo DiCaprio. Anhas é a filha de June, é Elizabeth Moss quem lhe veste a pele, protagonista em A História de uma Serva, que lhe foi retirada à força e que perdeu o seu nome verdadeiro, Anna. A jovem vive em Gilead e não conhece o seu passado. O tema desta nova série é o despertar das jovens mulheres doutrinadas para serem obedientes e serviçais, sem autodeterminação. Além do regresso de Aunt Lydia, encarnada por Anne Dowd, outra grande protagonista da história é Daisy, papel entregue a Lucy Halliday, que chega à escola de elite onde Anya estuda com uma rapariga pérola recrutada no estrangeiro, mais precisamente no Canadá, para Gilead. Elizabeth Moss regressou também numa participação especial surpresa no papel de June Osborne.
3: We had waited so long to hear this. The mysteries of life. The mysteries of marriage. What would happen when we shared a bed with our husbands?
4: God's sacred vessel. Each of you has one. This is where your baby will grow. But only if you are God-fearing girls and he chooses to bless you with child. On your wedding night, when it is time for you to endeavor to create new life, your husband will instruct, and you will follow. As long as you stay meek and deferential, your husband will guide your hand in your wifely duties, as in all things. As Ephesians tells us, wives, you shall obey your husband in everything, as you would obey the Lord. Now, let's move on to pregnancy and prenatal nutrition.
3: Our education was left wanting.
2: A série tem vindo a ganhar cada vez mais destaque, registando um crescimento contínuo de audiência semana após semana. Por isso, o Disney Plus anunciou que esta série, Os Testamentos, que dá continuidade ao universo de The Handmaid's Tale, foi renovada para uma segunda temporada. A série, baseada no romance homónimo de Margaret Atwood, foi criada para a televisão por Bruce Miller. A primeira temporada está então disponível no Disney Plus.
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Novidades de Belle Cobain, Mind is a Dancer em Insistência 2. Mais música, mantemos a vibe agora com Gina, o projeto de Liv e Karen Riggins, How I Flow, para sentir agora em 102.6.

Estamos com o Hugo Hardy e aceleramos o ritmo com o produtor ligado ao Hospital Records. Este é o tema New Season. Atrás estivemos ainda com Park Hygiene e Nós Are Thing em parceria para o tema Clouds. Música para respirar até às 4 nesta segunda-feira, 25 de maio. Mantemos a vibe agora com o Firetag featuring The Ocean para Law of Attraction. 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

caminho das duas, estamos com Ferretec e este Law of Attraction. A hora certa, clique exibite-se com Liliana Teixeira Lopes. Diz-nos que, organizado pelo Teatro Extremo, o Festival Sementes arrancou na passada sexta-feira, dia 22 de maio. Até lá, ficamos na companhia de Thundercat, aqui numa parceria com Tame Impala. No More Lies. Até às duas.

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3: Organizado pelo Teatro Extremo, o Festival Sementes arrancou na passada sexta-feira, dia 22 de maio, com a abertura da exposição Em Vez do Medo, no Teatro Estúdio António Assunção, em Almada Velha. A mostra reúne trabalhos de expressão plástica realizados por alunos da Escola Básica Dom António Costa. Ainda na sexta-feira, às 10 da noite, estreou no Largo Gabriel Pedro o espetáculo Poi Espanha, da Companhia Destro, que juntou as artes circenses com o popular jogo do peão e as raízes da cultura mediterrânica. Esta semana já o festival muda-se para o Laranjeiro, onde é apresentado Sem Destino, da companhia espanhola Clown Nómadas, um espetáculo sobre um palhaço nómada destemido em busca de sentido. A apresentação acontece às 10:30 da manhã da próxima sexta-feira, dia 29 de maio, no Jardim Luís Sá. No sábado, dia 30 de maio, o Teatro Estúdio António Assunção recebe o espetáculo que Quixote e Pança, Sonhadores de Mundos, da Companhia Teatro das Beiras, da Covilhã. Já no domingo, dia 31 de maio, mas a assinalar o dia 1 de junho, Dia Mundial da Criança, o Fórum Municipal Romeu Correia apresenta a peça A Menina e o Boizinho, do coletivo brasileiro Cabaça e AC Promoções Culturais. Vão realizar-se 2 sessões, uma às 10:30 da manhã e a outra às 2 da tarde. Para além de várias obras de teatro, a programação inclui ainda atividades e oficinas destinadas a crianças e às famílias, distribuindo-se por vários locais da cidade de Almada, como o Biblioteca José Saramago, no Feijó, o Solar dos Agalhos, na Sobreda, ou o Parque da Paz. Também a Biblioteca Itinerante Letria regressa aos Sementes, com livros, materiais de arte e instrumentos musicais, com atividades que estimulam a leitura, a criatividade e o convívio ao ar livre. No dia 31 de maio, a Biblioteca estará no Solar dos Agalhos. Além de Almada, o Festival Sementes realiza-se em rede com vários municípios, com a edição deste ano a incluir apresentações e espetáculos também em Loures, Palmela e Montemor-o-Novo. O programa completo pode ser consultado no site oficial do festival.
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Estamos com David Walters, DJ multi-instrumentista francês. Entramos nas 2 horas com este Bowdown e a remistura de Folgers. Há cardápio daqui a pouco com as sugestões de Liliana Teixeira Lopes. Para já novidades, ritmos de verão com o colombiano Felipe Gordon. You're Crazy é a insistência 2.

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10% com Keitra Nadi e Kali Ukis. Atrás estivemos ainda com o Netski e ouvimos a sua versão de Everybody Loves the Sunshine para esta tarde de segunda-feira em 102.6. Por aqui até às 4 e há cardápio já daqui a pouco com Liliana Teixeira Lopes. Para já mais música com Set One. Cantor e multi-instrumentista e produtor de Sydney, traz-nos Honesty.

A meio de mais uma hora, de volta dos clássicos com Shari Shari. Flow. Flow Dub Out of Vienna. Música para respirar até às 4 nesta segunda-feira, 25 de maio. Ficamos agora com o Nubian Twist, aqui num featuring com Cherif. Também elas nos trazem Flow. Música para respirar em 102.6, oxigênio.fm e na

0: Cârdapiu. Começo este cardápio com a exposição Calisto, que marca um novo momento na prática artística de Laura Van Meckers, onde a artista explora múltiplas dimensões da identidade feminina. As suas pinturas revelam diferentes estados emocionais e energias, apresentando a mulher não como um ideal fixo, mas como uma presença complexa, versátil e em constante transformação. Trabalhando exclusivamente a partir do modelo vivo e recorrendo a métodos académicos tradicionais, cada obra resulta de um processo contínuo de observação e interpretação, captando gestos e expressões fugazes que se condensam na tela. Calisto, de Laura Van Meckers, está patente até 13 de junho no espaço exibicionista em Arroios. Está a decorrer em diversos espaços de Lisboa o Festival Tandimás. Inserido neste evento, hoje, pelas 7 da tarde, no Cinema Ideal, é projetado Pele Nómada, de Aline Belfort e João Fiadeiro, um filme que se inscreve na categoria de Road Movie, acompanhando João Fiadeiro no transporte do arquivo do Ateliê Real para Serralves, instituição que recebeu o seu espólio numa viagem íntima e emocional por lugares carregados de despojos da memória e ruínas do esquecimento. Pele Nómada retrata os primeiros 15 anos da Real, uma estrutura de produção e criação de João Fiadeiro, pioneira da nova dança portuguesa, numa altura em que ainda não tinha pois fixo e andava a saltitar entre diversos ateliês e estúdios da Grande Lisboa. E a fechar este cardápio mais cinema, na Casa da América Latina, na Avenida da Índia, amanhã e quarta-feira, tem lugar um ciclo dedicado ao cinema argentino contemporâneo, com uma seleção de filmes que exploram, com sensibilidade e ironia, as complexidades das relações humanas, da identidade e da vida cotidiana. Esta é uma iniciativa da Embaixada da Argentina em colaboração com a Casa da América Latina por ocasião do Dia da Argentina, celebrado hoje, dia 25 de maio. Amanhã, terça-feira, são exibidos os filmes Granizo, às 4 da tarde, e Gozo, às 7, ambos realizados por Marcos Carnevale. Já na quarta-feira, pelas 4 da tarde, é projetado Dias de Vinilo, de Gabriel Neschi, seguido às 7 por El Castigo, de Matias Bize.
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Black Loops é o projeto do Ricardo Paffetti. Este é o tema Banana 20. Segunda-feira, 25 de maio, por aqui até às 4. Muita música para descobrir e respirar. Vamos agora para outras sonoridades com produção portuguesa de Libra, aqui numa parceria com Clara Lima. No One Will Save You, para ouvir agora em 102.6 e oxigênio.fm.

Veneno da Serpente. À hora certa, como de costume, há Clique Exibite-se com Liliana Teixeira Lopes. Diz-nos que de 28 a 31 de maio, a Cordoaria Nacional volta a ser o palco da Arco Lisboa. Até lá, Screamshire com Warm Sound. Até às 3h.

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2: De 28 a 31 de maio, ou seja, já a partir de quinta-feira e até domingo, a Cordoaria Nacional volta a ser o palco da Arco Lisboa, que este ano traz à capital 86 galerias de 19 países e que assinala o seu 10º aniversário. Organizada pela IFEMA Madrid e pela Câmara Municipal de Lisboa, a Arco Lisboa Feira de Arte Contemporânea, como é habitual para promover o acesso à arte, nos dias 29 e 30 de maio, a entrada será gratuita para jovens até aos 25 anos, no período entre as 4 da tarde e as 9 da noite, hora de encerramento. A quando da apresentação da edição deste ano, a diretora da Arco, Maribel López, explicou que, dada a enorme atividade de exposições para visitar em Lisboa nestes dias, resolveram mudar o horário da feira. Abre mais tarde, às 2 da tarde, nos dias 29 e 30 de maio, no domingo, dia 31. Mantém a abertura uma meio-dia e encerra às 7 da tarde. Outra das novidades da edição deste ano da Arco Lisboa, que conta com 61 galerias no programa geral, é a realização de duas exposições nos dois torreões, Nascente e Poente, da Cordoaria Nacional. A Cordoaria Nacional tem dois torreões e em cada um deles haverá uma exposição de Jorge Martins, com curadoria de Oscar Faria, e outra exposição, 3, com os 10 anos do MAAT, explicou a diretora. Tal como em anos anteriores, haverá também uma secção, a Opening Lisboa, que será comissariada por Sofia Lanusse e Diogo Pinto e que vai contar também com a assistência curatorial de Sofia Montanha. São apresentados os trabalhos de 17 galerias emergentes. No centro da Arco Lisboa há outra novidade da edição deste ano, chama-se Arquipélago de Histórias da Arte. Trata-se de um espaço que reúne 6 projetos artísticos de diversos países, com artistas que trabalham a partir de artes tradicionais. A curadoria é assinada por Cosmin Costinas. A Arco fez 250 convites a colecionadores internacionais que estarão em Lisboa por estes dias e que têm a possibilidade de visitar antecipadamente a feira, que abre um dia antes para estes amantes da arte.
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Yukimi Nagano, os suecos Little Dragon abrem mais uma hora de música com este Frisco. Vamos agora para novidades Oxigênio com o Leigh Ford Dance Orchestra. Head in the Clouds é Insistência Oxigênio.

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trouxe-nos o seu disco de estreia, Powerscroft. Dele tiramos este Strike a Pose com a voz de Camel Man. Atrás estivemos ainda com Hefner e Josie e ouvimos Dive Into You. Vamos a mais novidades agora com Camel Man e Sam Daman em parceria para esta Unity Insistência 2.

retrospectivos com o australiano Soul One. Este é o tema Low Pressure System. A meio de mais uma hora, vamos agora para a produção portuguesa. Sabor a Verão com Disco Sour, tema do coletivo Casa Bonita. Agora em 102.6.

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Música para começar esta segunda-feira em 102.6. Estamos com os Masters at Work, Louis Vega e Kenny Dope. Este é o tema Funky. Por aqui até às 4. Funky. Mais música agora com Jordan Rockey. Outras sonoridades. Traz-nos o tema Family para ouvir em 102.6, oxigênio.fm e na app. Funky. Funky. Funky.

e ainda a remistura de North Street. A hora certa, como de costume, há Clicks e Beat com Liliana Teixeira Lopes. Diz-nos que o escritor português António Lobo Antunes é homenageado na Feira do Livro de Madrid este ano. Eu estou de volta amanhã à hora do costume, ao meio-dia. Para a despedida, mais música e outras sonoridades. Ficamos com a produtora sueca Bella Bo, introspectivos com este Together We'll Be Fine. Boa segunda-feira e já sabem, portem-se bem. Até amanhã.

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2: O escritor português António Lobo Antunes vai ser homenageado a 14 de junho em Madrid, na Feira do Livro deste ano, da capital espanhola, anunciou a organização. A homenagem a António Lobo Antunes acontece poucos meses depois do seu falecimento, a 5 de março, aos 83 anos, e será um diálogo para recordar a pessoa e a obra de um dos escritores europeus mais universais dos últimos 50 anos, disse a organização da Feira do Livro de Madrid no programa oficial da edição deste ano. A iniciativa dedicada a António Lobo Antunes será uma conversa entre Maria José Lobo Antunes, filha do autor, e o escritor português Rui Cardoso Martins. A conversa será moderada pelo jornalista e autor espanhol Javier Peña, que é também responsável pelo podcast dedicado à literatura Grandes Infelizes, da editora independente Blacky Books de Barcelona. Segundo a Embaixada de Portugal em Madrid, a homenagem a António Lobo Antunes está pensada em torno da relação entre a obra do autor e o tema deste ano da feira, o humor. Rui Cardoso Martins procurará refletir sobre a dimensão do humor, muitas vezes subtil, feroz ou profundamente melancólico, presente nos livros de António Lobo Antunes, segundo a mesma informação da Embaixada enviada à Agência Lusa. Estão ainda previstas leituras de textos de António Lobo Antunes, em português e em espanhol, disse a mesma fonte. A 85ª Feira do Livro de Madrid decorre de 19 de maio a 14 de junho, no Parque do Retiro, no centro da capital espanhola, e a homenagem a Lobo Antunes terá lugar no último dia no Pavilhão Europa. A 3 de junho será apresentada e debatida na feira, na Biblioteca Eugénio Trias, localizada dentro do Parque do Retiro, a trilogia Trifolium, publicada pela Universidade de Salamanca e dedicada aos estudos portugueses nesta instituição. A iniciativa é organizada pelas edições Universidade de Salamanca, em colaboração com a Embaixada de Portugal em Madrid e o Instituto Camões. No dia anterior, ou melhor, a 1 de junho, o presidente da Associação Portuguesa de Editoras do Ensino Superior, João Caetano, vai participar no 3º Encontro Ibero-Americano de Edição e Editoras Universitárias e Académicas, destinado a profissionais, no Pavilhão Ibero-Americano da Feira do Livro de Madrid. A Feira do Livro de Madrid 2026 tem como tema o humor e a sátira e é inaugurada no dia 29 de maio pela Rainha de Espanha Letícia Ortiz. Estão previstas mais de 400 atividades durante os dias da feira e entre as centenas de autores que passarão por quiosques para autógrafos está o poeta português João Luís Barreto Guimarães no dia 30 de maio no espaço da editora Vaso Roto.
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1: I'm not really sure what year it was. I know I still had my dollhouse. It looked just like our real house.
2: Os Testamentos é a sequela de The Handmaid's Tale, a história de uma serva. A primeira temporada de 10 episódios estreou em abril no Disney Plus Portugal e está a partir desta semana completa. Esta é a história da nova geração de mulheres oprimidas que enfrenta os erros do patriarcado. Foi o que disse à agência Lusa o produtor executivo Warren Littlefield. O patriarcado cometeu muitos erros no mundo, afirmou, e por isso a esperança está nesta próxima geração que vai tomar medidas para se libertar. A história é baseada no livro com o mesmo título, publicado por Margaret Atwood em 2019. Com a ação situada cerca de 4 anos depois do final de A História de uma Serva, The Handmaid's Tale, Os Testamentos mostra o que aconteceu à primeira geração de meninas criadas na sociedade ultra-religiosa de Gilead, em que não lhes foi permitido ler nem aprender nada fora do contexto do serviço doméstico e da subserviência aos futuros maridos. Entre elas está Anhas, interpretada por Chase Infinity, que conhecemos do filme Batalha Atrás de Batalha, onde interpretava a filha do personagem de Leonardo DiCaprio. Anhas é a filha de June, é Elizabeth Moss quem lhe veste a pele, protagonista em A História de uma Serva, que lhe foi retirada à força e que perdeu o seu nome verdadeiro, Anna. A jovem vive em Gilead e não conhece o seu passado. O tema desta nova série é o despertar das jovens mulheres doutrinadas para serem obedientes e serviçais, sem autodeterminação. Além do regresso de Aunt Lydia, encarnada por Anne Dowd, outra grande protagonista da história é Daisy, papel entregue a Lucy Halliday, que chega à escola de elite onde Anya estuda com uma rapariga pérola recrutada no estrangeiro, mais precisamente no Canadá, para Gilead. Elizabeth Moss regressou também numa participação especial surpresa no papel de June Osborne.
3: 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The mysteries of life. 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What would happen when we shared a bed with our husbands?
4: God's sacred vessel. 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This is where your baby will grow. But only if you are God-fearing girls and he chooses to bless you with child. 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As long as you stay meek and deferential, your husband will guide your hand in your wifely duties, as in all things. As Ephesians tells us, wives, you shall obey your husband in everything, as you would obey the Lord. Now, let's move on to pregnancy and prenatal nutrition.
3: Our education was left wanting.
2: A série tem vindo a ganhar cada vez mais destaque, registando um crescimento contínuo de audiência semana após semana. Por isso, o Disney Plus anunciou que esta série, Os Testamentos, que dá continuidade ao universo de The Handmaid's Tale, foi renovada para uma segunda temporada. A série, baseada no romance homónimo de Margaret Atwood, foi criada para a televisão por Bruce Miller. A primeira temporada está então disponível no Disney Plus.
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2: O filme Fjord, do realizador romeno Cristian Mungiu e protagonizado por Renate Reinsva e Sebastian Stan, venceu a Palma de Ouro no 79º Festival de Cannes. Em Fjord, inspirado em acontecimentos reais, o realizador situa a sua história na Noruega para confrontar as contradições de uma sociedade que defende a tolerância e a abertura ao outro, mas que pode excluir brutalmente aqueles que se desviam do caminho que lhes é traçado. O filme conta a história de um casal romeno-norueguês, interpretado por Renate Reinsva e Sebastian Stan, uma família profundamente religiosa com 5 filhos que se estabelece na Noruega, numa aldeia no final de um fiord. Fazem amizade com os vizinhos, mas quando os professores da escola das crianças descobrem hematomas no corpo de um dos filhos, a comunidade associa-os imediatamente à educação ultraconservadora e religiosa que recebem e perdem a custódia das crianças. Mungiu afirmou que as sociedades de hoje estão fragmentadas e radicalizadas. Este filme é um compromisso contra todas as formas de fundamentalismo e é uma mensagem de tolerância, inclusão e empatia. São palavras maravilhosas que todos apreciamos, mas precisamos de as aplicar com mais frequência, foi o que disse. Por sua vez, Minotauro, do realizador russo Andrei Zviazintsev, que era considerado um dos favoritos, venceu o grande prémio do júri. O filme do cineasta russo retrata de forma contundente a corrupção sob a liderança de Vladimir Putin. Os espanhóis Javier Ambrosi e Javier Calvo por La Bola Negra e o polaco Paweł Pawlikowski por Fatherland venceram ex aequo o prémio de melhor realizador no certame. O filme alemão A Aventura Sonhada, de Valeska Grisbach, venceu o prémio do júri. O melhor argumento foi atribuído a Emmanuel Maher por Notre Salut, a nossa salvação. As atrizes belga Virginia Efira, a japonesa Tao Okamoto, receberam o prémio de melhor atriz ex aequo por De Repente, realizado pelo cineasta japonês Ryusuke Yamaguchi. O prémio de melhor ator foi atribuído ex aequo também a Emmanuel Macchia e a Valentin Campagne por Coward, de Lucas Dont, filme que retrata uma paixão secreta entre dois jovens soldados no meio do caos dos campos de batalha belgas da Primeira Guerra Mundial. A Câmara de Ouro para melhor primeiro filme foi para Benny Mana, de Marie Clementine Duzabejambo. O realizador argentino Federico Luiz venceu a Palma de Ouro para melhor curta-metragem com Para los Contenderes, para os componentes, sobre o boxe infantil no México.
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1: A dupla Cisco traz-nos um novo EP com a energia que já estávamos à espera. São uma dupla de Lisboa. Filipe e Júlio focam-se num house happy, quente e groovy. O novo EP, I Just Dance Into The Morning, invoca o verão numa estética descontraída, música eletrónica uplifting com influências disco. 5 temas para dançar com o pé na areia. Hoje, Heróis no Ar com Cisco e o mais recente EP, I Just Dance Into The Morning.

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Cârdapiu. Começo este cardápio com a exposição Calisto, que marca um novo momento na prática artística de Laura Van Meckers, onde a artista explora múltiplas dimensões da identidade feminina. As suas pinturas revelam diferentes estados emocionais e energias, apresentando a mulher não como um ideal fixo, mas como uma presença complexa, versátil e em constante transformação. Trabalhando exclusivamente a partir do modelo vivo e recorrendo a métodos académicos tradicionais, cada obra resulta de um processo contínuo de observação e interpretação, captando gestos e expressões fugazes que se condensam na tela. Calisto, de Laura Van Meckers, está patente até 13 de junho no espaço exibicionista em Arroios. Está a decorrer em diversos espaços de Lisboa o Festival Tandimage. Inserido neste evento, hoje, pelas 7 da tarde, no Cinema Ideal, é projetado Pele Nómada, de Aline Belfort e João Fiadeiro, um filme que se inscreve na categoria de Road Movie, acompanhando João Fiadeiro no transporte do arquivo do Ateliê Real para Serralves, instituição que recebeu o seu espólio numa viagem íntima e emocional por lugares carregados de despojos da memória e ruínas do esquecimento. Pele Nómada retrata os primeiros 15 anos da Real, uma estrutura de produção e criação de João Fiadeiro, pioneira da nova dança portuguesa, numa altura em que ainda não tinha pois fixo e andava a saltitar entre diversos ateliês e estúdios da Grande Lisboa. E a fechar este cardápio mais cinema, na Casa da América Latina, na Avenida da Índia, amanhã e quarta-feira, tem lugar um ciclo dedicado ao cinema argentino contemporâneo, com uma seleção de filmes que exploram, com sensibilidade e ironia, as complexidades das relações humanas, da identidade e da vida cotidiana. Esta é uma iniciativa da Embaixada da Argentina em colaboração com a Casa da América Latina por ocasião do Dia da Argentina, celebrado hoje, dia 25 de maio. Amanhã, terça-feira, são exibidos os filmes Granizo, às 4 da tarde, e Gozo, às 7, ambos realizados por Marcos Carnevale. Já na quarta-feira, pelas 4 da tarde, é projetado Dias de Vinilo, de Gabriel Neschi, seguido às 7 por El Castigo, de Matias Bize.

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1: I'm not really sure what year it was. I know I still had my dollhouse. It looked just like our real house.
2: Os Testamentos é a sequela de The Handmaid's Tale, a história de uma serva. A primeira temporada de 10 episódios estreou em abril no Disney Plus Portugal e está a partir desta semana completa. Esta é a história da nova geração de mulheres oprimidas que enfrenta os erros do patriarcado. Foi o que disse à agência Lusa o produtor executivo Warren Littlefield. O patriarcado cometeu muitos erros no mundo, afirmou, e por isso a esperança está nesta próxima geração que vai tomar medidas para se libertar. A história é baseada no livro com o mesmo título, publicado por Margaret Atwood em 2019. Com a ação situada cerca de 4 anos depois do final de A História de uma Serva, The Handmaid's Tale, Os Testamentos mostra o que aconteceu à primeira geração de meninas criadas na sociedade ultra-religiosa de Gilead, em que não lhes foi permitido ler nem aprender nada fora do contexto do serviço doméstico e da subserviência aos futuros maridos. Entre elas está Anhas, interpretada por Chase Infinity, que conhecemos do filme Batalha Atrás de Batalha, onde interpretava a filha do personagem de Leonardo DiCaprio. Anhas é a filha de June, é Elizabeth Moss quem lhe veste a pele, protagonista em A História de uma Serva, que lhe foi retirada à força e que perdeu o seu nome verdadeiro, Anna. A jovem vive em Gilead e não conhece o seu passado. O tema desta nova série é o despertar das jovens mulheres doutrinadas para serem obedientes e serviçais, sem autodeterminação. Além do regresso de Aunt Lydia, encarnada por Anne Dowd, outra grande protagonista da história é Daisy, papel entregue a Lucy Halliday, que chega à escola de elite onde Anya estuda com uma rapariga pérola recrutada no estrangeiro, mais precisamente no Canadá, para Gilead. Elizabeth Moss regressou também numa participação especial surpresa no papel de June Osborne.
1: 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The mysteries of life. The mysteries of marriage. What would happen when we shared a bed with our husbands?
3: God's sacred vessel. Each of you has one. This is where your baby will grow. But only if you are God-fearing girls and he chooses to bless you with child. On your wedding night, when it is time for you to endeavor to create new life, your husband will instruct, and you will follow. As long as you stay meek and deferential, your husband will guide your hand in your wifely duties, as in all things. As Ephesians tells us, wives, you shall obey your husband in everything, as you would obey the Lord. Now, let's move on to pregnancy and prenatal nutrition.
1: Our education was left wanting.
2: A série tem vindo a ganhar cada vez mais destaque, registando um crescimento contínuo de audiência semana após semana. Por isso, o Disney Plus anunciou que esta série, Os Testamentos, que dá continuidade ao universo de The Handmaid's Tale, foi renovada para uma segunda temporada. A série, baseada no romance homónimo de Margaret Atwood, foi criada para a televisão por Bruce Miller. A primeira temporada está então disponível no Disney Plus.
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1: A dupla Cisco traz-nos um novo EP com a energia que já estávamos à espera. São uma dupla de Lisboa. Filipe e Júlio focam-se num house happy, quente e groovy. O novo EP, I Just Dance Into the Morning, invoca o verão numa estética descontraída, música eletrónica uplifting com influências disco. 5 temas para dançar com o pé na areia. Hoje, Heróis no Ar com Cisco e o mais recente EP, I Just Dance Into the Morning.

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Olá, olá, muito boa noite, sejam bem-vindos ao Beat by Beat, que vai para o ar todas as sextas às 21h. O meu nome é Neri, sou o vosso host. Estou aqui para mais uma hora de música sem etiqueta. Em fundo, Lemon and Mint e Underwater Duel dos meus bros da Amen Lisboa. Comecei o programa com um novo disco de Ital Tech, Mind Abandon. Ouvimos The Isis Thin, logo depois Edgar Davids de Ayrton e antes de Lemon and Mint, DJ Manny e After Party. Ainda trouxe Paul, Chuck Strange's compilação da Brownswood, 20 Years Deep. Também Ivy Lab com novo disco, Vince Staples com novo single, Cure for Paranoia, ainda Papaya Noon, King, eBay, Wulu, Newtone, Visage, Diggs Duke e muito, muito mais. Eu volto daqui a pouco. Até já.

recordar em fundo Vince Staples e White Flag, antes Cure for Paranoia e No Brainer, parte do disco Work of Art, que foi editado ano passado. Já a seguir, Rob Araújo, grande tema 19.

já já a chegar ao final do programa de hoje, programa 346, com Visage em fundo, o tema Wise Decision, antes Georgie Sweet, remisturado por Newton, tema Equal Measure, ainda há tempo de mais dois temas, o primeiro que vem já a seguir, Diggs Duke com Something in My Soul, parte da compilação da Brownswood 20 Years Deep. Finalizar, Idris Mohammed e o clássico Could Heaven Ever Be Like This. A mim resta-me despedir de vocês, relembrar-vos que o programa repete na segunda-feira às 22h. Espero que tenham uma boa noite e um grande, grande fim de semana.

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Aquele que se mostrar mais fraco dará simultaneamente provas mais fortes do seu amor. Hão de compreender então que é agradável ceder e que se torna indispensável uma verdadeira comunhão tal. 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

Aguardemos o melhor. Vejamos qual deles poderá suportar mais tempo o peso do aborrecimento e da privação.

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